Bom dia, Pedro Osório. Bom dia, Cerrito. Bom dia, região. Estamos chegando com mais uma edição do programa Manhã Total. Hoje é quarta-feira, 7 de outubro, ano 2026. Nosso bom dia para você, amigo ouvinte, que a partir de agora passa a se ligar conosco pelo rádio, pela internet, aonde quer que você esteja, passa a nos dar o prazer da sua sintonia. Desejar o meu carinho, meu agradecimento pela sua audiência. Quero desejar a você, amigo ouvinte, uma ótima quarta-feira. Agora são 8 horas e 12 minutos, 8 com 12. Hoje o programa é um pouquinho mais curto, a gente vai até às 9, que é às 9 horas aí. Tem o programa Momento Jurídico com o advogado Dr. Rogério Castro. Então, desde essa hora aí você vai conferir conosco. Previsão do tempo para todo o Brasil, as notícias do G1, também do Jornal A Hora do Sul de Pelotas e o horóscopo, as previsões do seu signo, tá bom? Agora no momento são 18 graus aqui no estúdio, a máxima hoje vai a 25 graus, tempo nublado ou nublado, previsão de 20% a possibilidade de chuva para Pedro Osório hoje. Amanhã quinta-feira 24 graus a máxima, também nublado ou nublado, 55%. Na possibilidade de chuva, na sexta-feira, 20 graus a máxima, 30% a possibilidade de chuva. No sábado, também 20 graus a máxima, e aí 60% a possibilidade de chover em Pedro Osório. Essa aí é a previsão do tempo agora para Pedro Osório. Mas daqui a pouco mais, aqui em seguidinha, aí, logo após as músicas, você vai conferir conosco a previsão do tempo para todo o Brasil, tá bom? Daqui a pouquinho, a previsão para todo o Brasil, porque agora tem música chegando para você, chegando aí para recordar João Paulo e Daniel aos trancos e barrancos.

0: Tá aí, são 8h17, 8 horas 17 minutos. Quem se liga conosco por aqui, Mário Jorge Vieira da Silva. Bom dia, Valdir. Esta é a música que eu te falei. Tá faltando amor, é o João Paulo e Daniel, ano 1982. O nome da música é Os Trancos e Barrancos. Abraço, nosso amigo Mário Jorge. Bom dia, obrigado pela audiência. Tá ligado conosco aí. Abração para você. Ótima quarta-feira. Mas agora é a hora da gente conferirmos a previsão do tempo. Para todo o Brasil, clima, tempo, 8h18.
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2: A quarta-feira será marcada por instabilidades em parte do centro-sul do país. E uma nova rodada de chuva e temporais já começa a ganhar força no sul do Brasil. O principal destaque desta quarta fica para o estado gaúcho, onde os temporais aumentam principalmente entre a tarde e a noite, com alerta para chuva forte, granizo e rajadas mais intensas. O oeste catarinense, sudoeste do Paraná também entram em atenção. Enquanto no sudeste e região central do país, a chuva diminui em relação aos últimos dias. Mas ainda assim, tem previsão de pancadas em algumas áreas, e as temperaturas voltam a subir mais. Na região sul, o dia começa com tempo firme em muitas áreas, mas as condições mudam ao longo da quarta-feira. O aumento do transporte de calor e umidade, combinado à atuação de uma área de baixa pressão entre o Paraguai e o norte da Argentina, favorece uma nova rodada de instabilidades. No estado gaúcho, a chuva ganha força principalmente entre a tarde e a noite no oeste, noroeste, sudoeste, campanha e região central do estado, incluindo a região de Santa Maria. Há alerta para temporais, chuva forte e acumulados elevados, especialmente no sudoeste gaúcho. As instabilidades também aumentam no oeste catarinense e centro-oeste do Paraná, onde também alerta para temporais. E as rajadas podem ser mais fortes em várias áreas da região, podendo chegar até os 90 km por hora, sudoeste gaúcho. A quarta-feira marca o começo de uma nova intensificação de instabilidades na região sul do país, dentro de uma sequência de episódios de chuva com pouco intervalo entre eles. E a tensão aumenta ainda mais na quinta, principalmente no estado gaúcho, onde a previsão de chuva mais forte, granizo, rajadas de vento, temporais e acumulados elevados, como no oeste e nas Missões. E como alguns rios já apresentam níveis elevados, novos volumes podem aumentar o risco de alagamentos, enxurradas e agravamento da situação hidrológica. No sudeste, a chuva diminui bastante em relação à terça-feira.

0: quarta-feira. Em São Paulo, nesta quarta, ainda pode chover algumas áreas do leste, nordeste, litoral e sul do estado durante o começo do dia. Ao longo das horas, há tendência de diminuição das instabilidades. Mas ainda assim, tem previsão de pancadas de chuva no Vale do Ribeira, Vale do Paraíba e na faixa litorânea. No centro-leste paulista, novas pancadas de chuva podem se formar ao longo do dia, com alerta para temporais em alguns pontos. Em Minas, a chuva fica mais concentrada no sul, Zona da Mata, Triângulo e oeste do estado, com alerta para temporais no sul mineiro. No Rio de Janeiro, ainda pode chover principalmente no sul e no litoral do estado, enquanto nas demais áreas da região, o sol aparece mais e as temperaturas voltam a subir. Na região central do país, as instabilidades também diminuem e o calor volta a ganhar mais força. Ainda há previsão de pancadas principalmente no sul e leste de Mato Grosso do Sul, centro-sul de Goiás e em áreas de Mato Grosso, de maneira moderada a forte. E a chuva ocorre de maneira mais irregular em relação aos últimos dias e deve diminuir até a noite. Na região norte, o tempo fica mais quente e seco, principalmente no Tocantins e no Pará. Enquanto as pancadas de chuva continuam mais concentradas no Amazonas, Rondônia, Acre e Roraima. E no noroeste do Amazonas, ainda alerta para temporais. No nordeste, predomina o tempo firme, quente e seco em grande parte da região. E a chuva fica restrita à faixa litorânea entre a região de Natal e Salvador, com fraca a moderada intensidade. O tempo seco exige atenção na região, além do Tocantins, áreas do Pará, norte de Goiás e de Minas, onde a umidade pode ficar entre 20 e 30% e se aproximar dos 12% no norte do Piauí. E além do desconforto para a saúde, a combinação entre calor, rajadas de vento mais fortes, vegetação ressecada e baixa umidade aumenta o risco de queimadas. Em São Paulo, a máxima pode chegar até os 25 nesta quarta e até os 27 em Porto Alegre, no Rio de Janeiro. Em Vitória e em Recife, as temperaturas sobem até os 29 graus, enquanto em Palmas, máxima de 38. Os próximos dias ainda terão mudanças importantes, principalmente na região sul do país, onde novas pancadas de chuva e temporais podem atingir áreas que já vêm enfrentando vários episódios de instabilidades.
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3: Aí, 8h22, olha a hora certa, 8 horas 22 minutos, quem se liga conosco, Sara Porto Gonçalves, bom dia amigo, uma ótima quarta-feira para você. Obrigado Sara, para você também aí, ótima quarta-feira, boa semana. Vamos lá então com o programa trazendo música, vamos trazendo aí Beto Barbosa, Paz na Terra. Após a música vem aí as manchetes das notícias para você, 8h23.

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4: Oito horas, 26 minutos, 8h26. A Rosa Domingues, bom dia, amigo. Bom dia, Rosa. Obrigado pela audiência. Abraço para você, ótima quarta-feira. Vamos lá então com as manchetes agora do jornal A Hora do Sul, da cidade de Pelotas. Tem como representante em Pedro Osório Cerrito, Rudimar Nobre. E você pode fazer a assinatura aí do jornal A Hora do Sul, entrando em contato aí com o Rudimar Nobre, que é o representante para Pedro Osório e Cerrito. 8h27, com as manchetes do jornal para você. A Zona Sul irá ajuizar uma ação para limitar emendas de vereadores. O pedido baseia-se em decisão recente em Pelotas e Capão do Leão, a partir de um entendimento do Supremo Tribunal Federal. Em entrevista à Rádio Pelotense, o presidente da Associação dos Municípios da Zona Sul, o prefeito de Santa Vitória do Palmar, Andrés Celayaran, do MDB, declarou que a entidade irá ajuizar uma ação civil pública para limitar as emendas impositivas em 14 dos 23 municípios da região. Uma decisão semelhante já determinou a redução em Pelotas e Capão do Leão e segue a interpretação do Supremo Tribunal Federal sobre a constitucionalidade das emendas que são direcionadas por vereadores. No início do ano, o Supremo Tribunal Federal reconheceu que a correta simetria entre o modelo federal e a norma local exige que o percentual a incidir sobre a base de cálculo seja apenas aquele destinado à Câmara dos Deputados, com 1,55%, e não aquele implicado no Congresso Nacional, com como ao todo 2%. E Mopel faz apelo por sangue do tipo A negativo. O atendimento é das 7h30 às 17h30, ali na Avenida Bento Gonçalves. Conexão com anseios, explica Vitória de Zuco, avalia IPO. A cientista política Gisele Miura analisa o comportamento do eleitor do Rio Grande do Sul. Sentimento de insatisfação e a busca por mudança, explica a vitória de Luciano Zuco para o governo do estado do Rio Grande do Sul, ainda em primeiro turno. Para Gisele Miura, cientista política cofundadora do Instituto de Pesquisas de Opinião. A leitura do resultado da eleição precisa ir além dos percentuais de votos. Um dos principais fatores, segundo Gisele, é o sentimento de insatisfação entre parte significativa dos eleitores gaúchos. E nós estamos lidando com um eleitor muito descrente, muito desanimado, que não quer participar e que quer mudança. Sanep prepara concurso com 103 vagas em Pelotas. Seleção prevê oportunidades do ensino fundamental incompleto ou superior, além de cadastro de reserva, mas ainda não há prazo de inscrição.

Pelotas ainda lida com impactos do vendaval após mais de 15 dias. Cerca de 200 árvores ainda precisam ser retiradas na cidade. Consumidores da zona rural relatam falta de energia elétrica. Alex Feliciani é o novo diretor de negócios da Sicredi Interestados. Nova diretoria que representa o Rio Grande do Sul assume em julho. TST nega último recurso para anular leilão da Consulate após o prazo para publicação de 8 a 15 dias. Se não houver ação do Supremo Tribunal Federal, os 300 funcionários poderão receber indenizações. O Tribunal Superior do Trabalho negou o agravo do instrumento movido pela defesa dos produtores ligados à Cooperativa Sul Rio Grandense de Laticínios Consulate, para que o recurso de revista para a anulação do leilão do complexo fosse analisado. Expofeira espera 10 milhões em negócios durante remates. Estão previstos 9 leilões e o primeiro registro mais de 1 milhão em vendas. Rio Grande negocia a instalação de fábrica de etanol de arroz. Indústria de 1 bilhão poderá ficar em área de quase 50 hectares no Distrito Industrial e representa esperança para o agronegócio. O Distrito Industrial de Rio Grande poderá ganhar mais um importante investimento que impactará tanto na economia da região sul como na ampliação da matriz energética gaúcha. Brigada faz a maior apreensão de drogas da sua história em Pelotas. Um homem foi preso com 411 tijolos de maconha e duas pistolas na sanga funda após denúncia de teleentregas. Brigada Militar em Pelotas faz a maior apreensão já realizada pelo 4º Batalhão de Polícia Militar. Foram 411 tijolos de maconha, passando um total de 352 quilos, além de duas armas, e a ação resultou na prisão de um homem em flagrante por tráfico de drogas e crimes relacionados à posse e porte de armas de fogo na madrugada de ontem. No bairro Sanga Funda, além da droga, foram encontradas duas pistolas, munições e uma balança de precisão. Segundo o capitão Yuri Bastos, da Brigada Militar, equipes de força tática realizavam patrulhamento tático motorizado quando receberam informações de que um veículo vermelho estaria sendo utilizado para a teleentrega de drogas na cidade. Estas foram as principais manchetes do jornal A Hora do Sul da cidade de Pelotas. Representante para Pedro Osório Cerrito, Rudimar Nobre. E você pode fazer aí a sua assinatura do jornal A Hora do Sul, falando com Rudimar Nobre, que é o representante em Pedro Osório Cerrito. Manchetes do G1 para você. Grupo que usava nome de facção para extorquir vítima e alvo de operação no Rio Grande do Sul, ameaçando ela e os seus familiares. A operação Dark Link cumpriu mandados de prisão e de busca e apreensão. Suspeitos exigem pagamentos de se passando por criminosos da zona sul da capital.

Mãe e filha tinham relação de forte proximidade, diz mulher que encontrou corpos no Rio Grande do Sul. Era como uma filha para mim. A babá revelou que mantinha uma relação muito mais próxima com a família e se considerava a avó de criação das crianças. Patrícia Cristina Pereira, de 31 anos, e a filha Caroline Cristina Costa, 13 anos, foram encontradas mortas em Candelária. Desaparecimento de motorista de aplicativo completa um mês e a polícia segue à procura do corpo. Temporais voltam a ganhar força no Rio Grande do Sul e podem trazer granizo e ventos acima de 80 km por hora. As instabilidades retornam entre a tarde e a noite desta quarta-feira, principalmente em áreas do oeste, Campanha, Missões e norte do estado. Chuva intensa deve se espalhar e aumentar nos próximos dias.

0: Essas foram as principais manchetes do G1 Rio Grande do Sul para você aí desta quarta-feira.
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8h36, 8 horas 36 minutos. Vamos lá trazendo música para você. Logo após a música tem o apoio cultural. Em seguida aí tem o horóscopo. Vamos recordar Bob Robson, Poste de Luz, 8h36.

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Tá aí, 8h46, olha a hora, 8 horas 46 minutos, vamos lá então. Trazendo música, logo após a música vem aí o horóscopo, as previsões do seu signo para esta quarta-feira, horóscopo para você. Agora tem, para recordar aí a novela Tieta, dos anos 80, Caetano Veloso, Meia Lua Inteira.

0: Tá aí, são 8 horas e 50 minutos. Olha, a hora são 8h50. E agora a gente vai trazendo para você o horóscopo, as previsões do seu signo para esta quarta-feira com André Montavani.
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3: Áries. Revelações inesperadas o aguardam neste dia intenso, ariano. Coisas que você nunca imaginou podem vir à tona nesta quarta-feira. Preste muita atenção com o que fazer com essas informações. Cor do dia é o vermelho, número de sorte 20.
4: Touro.
3: Dia de sorte no ambiente de trabalho, taurino. Seu chefe estará aberto para ter conversas importantes com você. Saiba a hora certa de falar tudo o que deseja. Cor do dia é o roxo, número de sorte 56.
4: Gêmeos.
3: Não perca a paciência, geminiano. As coisas acontecem na hora certa. Não tente apressar os passos sem necessidade. Aprenda a valorizar o trajeto rumo às suas conquistas. Isso vale para qualquer área da sua vida. Cor do dia é o prata, número de sorte 12.
4: Câncer.
3: Aproveite o dia para ficar com seu amor, canceriano. Você estará carente e isso vai lhe fazer muito bem. Mesmo que por telefone ou mensagens, esteja com quem você ama. Cor do dia é o rosa, número de sorte 4.
4: Leão.
3: Preste atenção nos outros, leão. Uma pessoa especial pode cruzar o seu caminho. E se você estiver olhando só para o próprio universo, nem irá perceber. Então esteja aberto para o desconhecido. Cor do dia é o roxo, número de sorte 71.
4: Virgem.
3: Preste atenção em cada passo seu, virginiano. Este momento será crucial para decidir situações importantes em sua vida. Não deixe que escolham nada por você. Seja o condutor do seu próprio destino. Cor do dia é o azul, número de sorte 30.
4: Libra.
3: Olhe ao seu redor e perceba quem caminha ao seu lado, Libra. Alguém muito próximo poderá estar sugando as suas energias e você não está nem percebendo. Então, atenção. Cor do dia é o marrom, número de sorte 23.
4: Escorpião.
3: Dia da paixão pegar fogo, escorpiano. Cuide bem do seu amor hoje. Prepare um jantar a dois e curta esse clima de romance no ar. Uma surpresa poderá deixar sua noite especial. Cor do dia é o vermelho, número de sorte 54.
4: Sagitário.
3: Quem não é visto não é lembrado, Sagitário. E se você quer ser reconhecido por alguém, mostre as suas habilidades e fale o quanto está preparado para qualquer situação. Acredite mais em você. Cor do dia é o laranja, número de sorte 11.
4: Capricórnio.
3: O foco do capricorniano nesta quarta-feira estará voltado para os relacionamentos. Surpreenda alguém que você ama, se declare para a paquera. Saia da rotina. Ótimo momento para estreitar laços. Cor do dia é o verde, número de sorte 26.
4: Aquário.
3: Quarta-feira de movimento para o aquariano. Reúna pessoas alinhadas a um mesmo propósito e tire as ideias do papel. O dia é favorável para parcerias duradouras, portanto, procure engajar-se mais em seus objetivos. Cor do dia é o lilás, número de sorte 3.
4: Peixes.
3: A quarta-feira do pisciano pode ser um pouco tumultuada. Procure não amplificar situações difíceis. Seja racional e não ocupe a mente com coisas que não pode resolver. Imprevistos poderão levar para caminhos mais interessantes. Reajuste o seu olhar, peixes. Cor do dia é o cinza, número de sorte 52.
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8:56, 8:56. A gente vai ficando por aqui com a edição do programa Manhã Total desta quarta-feira, 7 de outubro de 2026. Vem aí a última música do programa, a banda ou grupo como queiram, Chiclete com Banana, Menina Me Dá Seu Amor. Após a música, o programa Momento Jurídico com o advogado Dr. Rogério Castro. A gente retorna amanhã, quinta-feira, a partir das 8, com mais uma edição do Manhã Total. Tenho todos um bom dia e até lá, amigos.

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1: 9 horas.
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1: 9:30.
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Bom dia, cidade! Bom dia, Pedro Osório, bom dia, Cerrito, bom dia, região! Estamos chegando com o pensamento positivo, com o coração cheio de alegria. Está começando na Portal FM mais um campeão de audiência. Programa Cidade está começando para você. Manhã de quarta-feira, 7 de outubro de 2026. Temperatura 19 graus no estúdio da rádio, tempo nublado. Está começando o programa da sua manhã. Aqui você acompanha a informação, a notícia, o esporte, a música, tudo no som da 87.9. Cidade. Bom dia, bom dia. Fica com a gente, fica do meu lado, que a gente vai ficar feliz da vida com a sua sintonia. 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Está começando o programão da sua manhã. Manhã de quarta-feira, se Deus quiser, uma quarta-feira boa pra gente. Estamos começando o programa Cidade, com assistência técnica, seleção musical do companheiro Valdir Jesus. Tem visita na rede. Bom dia, cidade.

Beleza, gente, faltando 8 para as 10 aqui na Portal, no programa Cidade, você ligado com a gente, obrigado pela audiência, obrigado pelo carinho da sintonia. Alô, Cidade do Cerrito, bom dia, povo amado da Cidade do Cerrito, que estão sintonizados com a gente no nosso programão da sua manhã desta quarta-feira nublada. E olha, gente, os interessados aí, né, Sanep prepara concurso com 103 vagas em Pelotas. Seleção prevê oportunidades do ensino fundamental incompleto e também do superior. Além de cadastro de reserva, mas ainda não há prazo de inscrição. Mas Sanep está preparando aí o concurso, então, 103 vagas em Pelotas. Pessoal que está precisando aí, né? Ah, rapaz. Tá aí, então. Sanep vai colocar 103 funcionários lá no Sanep Pelotas. É o Cidade no Ar, aqui na 87.9 do programão da sua manhã. Bom dia a você que está ligado com a gente aqui no Cidade. Alô, bairro Santa Teresa, meu povo do bairro Santa Teresa. Bom dia, bom dia. E olha a música aqui no Cidade, nesta quarta-feira.

0: Bom dia, ouvintes da Rádio Portal FM. Queria passar aqui para divulgar que a unidade de saúde Dr. Guilherme Navarro, do bairro Santa Teresa, vai estar fazendo um horário estendido na quarta-feira, dia 7 do 10. Na quarta-feira, dia 7 do 10, a unidade vai estar aberta também no horário das 17h30 até as 20 horas para atender a vacinação. Né? Nós estamos com as últimas doses da vacina da influenza. Se você ainda não fez a vacina da influenza, especialmente idosos, crianças, gestantes, né? Procure a unidade, pessoas que têm comorbidade, porque a gente sabe que o clima está muito diferente esse ano e tem várias pessoas ainda gripadas, né? Então procure fazer também todas as vacinações, né? De adolescente, criança, procure esse horário, né? Principalmente o pessoal que trabalha no comércio. É oportunidade para levar o seu filho para colocar em dia a vacinação contra a influenza e as outras vacinas também. As vacinas do calendário de rotina. Tá? Teste rápido também, muito importante, né? Realizar o teste rápido de hepatites, HIV, sífilis. Então, procure as unidades de saúde. Pesagem do Bolsa Família também vai estar acontecendo à noite, né, até das 17h30 às 20 horas no bairro Santa Teresa, no dia 7 do 10. Então, procure a unidade e compareça. Um abraço, até mais.
1: 10 e 2.
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4: 10 e 10.

Pois é, meu povo amado, 10 horas 14 minutos aqui no Portal da 87.9, no programa Cidade desta quarta-feira. E olha, gente, governador eleito, Luciano Zucco, articula governo e prevê enxugar a máquina, hein? Redução de secretarias, hein? Uma das principais mudanças previstas por Zucco é diminuição da máquina pública. Durante a campanha, ele havia defendido o corte de 10 pastas questionado, retirou e pretende reduzir o número atual de 30 secretarias para um patamar entre 15 a 20. E renegociação da dívida. Outro tema abordado na entrevista foi renegociação da dívida do Estado com a União. O Rio Grande do Sul terá de voltar a honrar os pagamentos em maio de 2027, com o término do período de suspensão de 3 anos concedido pelo governo federal em razão das enchentes. Portanto, mudanças aí no governo do Estado do Rio Grande do Sul previstas, né? Previstas mudanças aí do Estado do Rio Grande do Sul. 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

andando de bicicleta ali na avenida, né? Claro, tem que andar, né? Não tem problema. Só que tem que ter cuidado, né? Bastante cuidado. Eu tenho acompanhado, né? As crianças não estão de conta, o carro vem vindo, o cara do carro não, quando vê tá em cima, atravessa na frente do carro, né? Tem que tomar cuidado. Brinque, ande na bicicleta lá na avenida, porque aquela avenida é maravilhosa, né? Mas tem que tomar cuidado. Tome bastante cuidado aí quando fizer essa travessia aí. Bom dia, pessoal do bairro Paraíso. Alô, povo do bairro Paraíso. Bom dia, bom dia. Aquele abraço aí, pessoal do bairro Paraíso. Estão sempre sintonizados com a gente aqui no nosso programa. Obrigado pela audiência. Obrigado aí pelo carinho da sintonia. 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O Vetpet é ali na Avenida Alberto Pasqualini. 10h17, meu povo. Tem música na parada, só pra você.

0: 10 horas 27 minutos, 10h27 aqui na Portal, programa Cidade, nesta manhã, desta quarta-feira. Olha, vem aí, dia da criança, né? Tivemos aí dia do idoso, do adolescente, e agora o dia da criança, né? Vem aí o dia da criança, comércio se preparando aí, né? Pro pessoal comprar um presentinho aí das nossas crianças. Quem é, Valdir?
1: Meu dia.
0: Hã?
1: Meu dia.
0: Já comprou?
1: Não, meu dia.
0: Teu dia?
1: É, eu tenho que ganhar.
0: Igual disse que é o dia dele.
1: É.
0: Eu já fui o meu dia.
1: É. Eu ainda continuo.
0: Eu já fui. Agora não é mais. Agora só é o dia dos netos, dos filhos. Pois é, rapaz. É mesmo. Olha, a gente do Grenal volta hoje a campo, hein? Inter recebe o Corinthians enquanto que o Grêmio visita o Remo. Após a superdata FIFA, o Campeonato Brasileiro retorna 16 dias depois para a disputa da 29ª rodada. Neste período, acontecerão alguns jogos atrasados. Hoje, às 19h30, o Internacional recebe o Corinthians do Beira-Rio, enquanto, no mesmo horário, o Grêmio visita o Remo no estádio Mangueirão. O Inter terá a estreia do técnico Eduardo Batista, tá? Portanto, Grêmio e Inter jogam hoje, né, pelo Campeonato Brasileiro. Volta então os jogos aí do Campeonato Brasileiro. 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Bom dia, pessoal do bairro, do bairro Brasília. Alô, povo do bairro Brasília. Aquele abraço, hein? Obrigado pela audiência, obrigado pelo carinho. Pessoal aí do bairro Brasília, sempre sintonizado com a gente aqui na 87.9, na Rádio Portal Sul FM. E a música chega pra vocês!

0: 10:33.
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2: Dez e trinta e nove.

Pois é, gente. E a dupla Grenal tá feio o caso, né? Nossa, rapaz. Os dois estão na linha do rebaixamento. Grêmio e Inter. Tem o Remo e a Chapecoense. Os quatro que estão na reta do rebaixamento. O Grêmio é obrigado a vencer. E o Inter também. Para sair fora dali, né? Se não, a coisa vai se complicar aí para a dupla Grenal, né? Os nossos dois aí do Rio Grande do Sul, que sempre se apresentam muito bem no Campeonato Brasileiro, sempre com equipes fortes do Campeonato Brasileiro, e agora estão numa situação bastante delicada, né? E, segundo as informações que a gente tem acompanhado, as outras equipes do Campeonato Brasileiro estão loucas para jogar contra o Grêmio e o Inter. Chega a pensar o dia. Que dia é que nós vamos jogar com o Grêmio e com o Inter para somar ponto no Campeonato Brasileiro? É verdade, né? Que bobagem, rapaz! Bom, o pessoal comenta mesmo, né? O pessoal comenta que as outras equipes aí do campeonato estão loucas para jogar aí contra o Grêmio e contra o Inter para somar ponto. Que coisa, rapaz! O ponto que chegou a nossa forte dupla Grenal. 10h44 na 87.9. Alô, você! Bom dia!

Pois é, meu povo, vem aí o Dia da Criança, né? Vamos valorizar aí as nossas crianças desse Brasilzão, né? Vamos valorizar aí, né? E vem aí Dia das Crianças, as crianças ficam felizes da vida, porque recebem sempre um presentinho, né? De uma maneira ou de outra, sempre tem um presentinho aí para as crianças, né? Poder aquisitivo às vezes é pouco, mas consegue, né, comprar um presentinho para as criançadas aí, para o filho. O programa Cidade dessa quarta-feira vai ficando por aqui. Agradecendo a sua audiência, você que esteve ligado com a gente nessa manhã, obrigado pela sintonia, obrigado pelo carinho e a credibilidade depositada na gente. Amanhã, quinta-feira, se Deus quiser, a gente retorna com mais um programa Cidade para você, no oferecimento Farmácia Correia, Ótica Herert, VetPet, Mercado Bom Churrasco, Arco-Íris Loja, Farmácia Douglas, Ótica Máximo Olhar e a loja Ejafre. Uma boa quarta-feira para todos nós, se Deus quiser. Amanhã, quinta-feira, a gente retorna com mais um programa Cidade, aqui mesmo, na 87.9. Bom dia, cidade!

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0: 102.
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2: 11 7.

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4: Ouvintes, bom dia. Começamos aqui mais uma edição do programa Cidade em Pauta. Edição desta quarta-feira, dia 30 de setembro. Do começo do ano até hoje. Do começo do ano até hoje, já passaram 270.

O jornaleiro, Dia Mundial do Tradutor, Dia Internacional da Tradução, Dia da Secretária, Dia Internacional do Podcast. Já estamos na 40ª semana do ano, onde 74,5% do ano já passaram. E como estamos no quinto dia da lua cheia, a seiva da planta começa a descer da parte aérea em direção às raízes, sendo um momento de transição ideal para o plantio de hortaliças de raiz, cenoura, beterraba, batata e cebola, ou para cuidar do solo e realizar colheitas de frutos e flores, que já estão no auge da suculência.

de forma tão rígida, mas consideram o comportamento da seiva em cada momento da fase. O que fazer no quinto dia da lua cheia? Culturas de raízes e tubérculos. Como a energia e a seiva começam a migrar para baixo da terra, você pode plantar cenoura, rabanete, beterraba, cebola e batata. É um excelente dia para colher flores e plantas medicinais, pois eles ainda retêm bastante sabor, óleos essenciais e umidade concentrada. É uma boa fase para preparar o solo, aplicar adubos orgânicos e compostagem, fortalecendo a terra para os próximos ciclos. Dia 30 de setembro, a Igreja Católica celebra a festa...

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4: 11:30.

0: 11:46.
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0: Portal. 11:47.

0: Meio-dia e trinta. Meio-dia e trinta.
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1: Uma hora.
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2: Uma e um.
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2: Uma e um.
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0: 1:45.
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4: Não tem jeito, meu compadre. Vambora.

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0: 2:30.
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2: 2h53. 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
2: 2h57.

0: 3 e 1.
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3: 13:10.
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4: 13 e 14.

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0: 3:32.
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3: 13h46.
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1: Coisa linda.
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5: 13:52.

0: 4 e 1.
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0: 4:32.
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1: Total FM. 4h59.
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1: Cinco horas.
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gente amiga. Alô, meu povo. Alô, minha querida e hospitaleira Pedrosório. Alô, meu Cerrito, terra de amigos. Abraço pra você que tá ligado com a gente na Portal Sul FM. Esse show de rádio pra você. Estamos aqui, graças a Deus, mais um dia. Estamos aqui falando de fé, falando de amor, falando de vitórias, falando de conquistas, falando de coisas boas na nossa vida. E de antemão, um bom final de tarde pra você. Mas que dia bonito, hein? Fala a verdade pra mim. Ô, dia bacana. Aqui, gente, já os presságios do verão. Não é? Fala a verdade, rapaz. Nós passamos frio no inverno, hein? Meu Deus do céu, que nós passamos frio no inverno. Agora já é primavera. Já é primavera. Graças ao bom e poderoso Deus. Hoje é quarta-feira, dia 7 de outubro. Do começo do ano até hoje, já passaram 280 dias. Falta menos de 3 meses. Faltam 85 dias para o final do ano. Estamos no quinto dia, da lua minguante. Estamos no 16º dia de primavera. A primavera termina 21 de dezembro, onde começa o verão. E nós estamos aqui desejando para você que o grande Pai lhe dê sempre caminhos de vitórias, de conquistas. Que o grande Pai dê muita saúde para você, amigo. Presta atenção na nossa mensagem do programa. Um dos maiores desafios da vida hoje é ser você mesmo em um mundo que tenta fazê-lo igual a todos os outros. Além disso, amigo, vai ser sempre mais bonito. Alguém sempre será mais jovem, mas eles jamais serão você. Nunca mude para que os outros passem a gostar de você. Quem te ama e quem vai te amar de verdade vai te aceitar exatamente do jeito que você é. É bem assim a nossa mensagem. A hora certa é 17:05. Amigo, fala a verdade uma coisa. Não adianta você querer se transformar no homem certo para uma mulher se você não é. E a mulher é a mesma coisa. Não adianta ela querer se transformar na mulher ideal para um homem se ela não é assim. As pessoas vão virar bonecos, fantoches, porque não serão autênticos, não serão verdadeiros. É que nem no começo do namoro. No começo do namoro. Ah, amor, vamos ao cinema? Claro que vamos, eu adoro cinema. Mentira, o cara tem horror de cinema. Aí depois que casa, amor, vamos ao cinema, Deus me livre. Ah, mas antes, ali já começa o problema. Ali já começa a situação. Então, amigo e amiga, sejamos autênticos. Porque quem tiver que gostar de nós, gosta do jeito que a gente é. Olha, eu quando era moço, menino, eu era menino na escola e uma menina disse assim pra mim:
Ah, Sérgio, eu até podia namorar você, mas você é gordo. Eu digo, olha menina, agora quem não quer mais namorar você sou eu. Porque com esse modo de pensar, você não vai a lugar nenhum, não. Não queira as pessoas pela sua aparência. Aprenda a gostar das pessoas pelo que a pessoa é. Interiormente, pelo caráter, pela conduta, pela educação, pela forma com que trata você. Olha, gente, olha, os grandes perfumes estão nos pequenos frascos. As grandes qualidades estão escondidas nas pessoas. Elas não estão na testa ali escrito. Viu? Então, aprenda a gostar e a querer as pessoas do jeito que elas são. O resto você vai descobrir. 17:07. Vamos rodando música no nosso show. Ah, é o Amado Batista, ele quer uma chance. Dá uma chance pro Amado. 17:08, bom final de tarde pra você.

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Você, alô amigo, alô amiga que nos ouve, obrigado pelo teu carinho, bom demais estar com você. Só deixa eu fazer uma pergunta aqui, amigão, deixa eu fazer uma pergunta pra você aqui, amigona. A pergunta é a seguinte: você já viu os preços da reciclagem do bairro Brasília? Não viu? Pois eu vou divulgar aqui para você agora. 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Gente, amigo Derli, aquele abraço para você. Parabéns por essas promoções, viu, gente? Puxa vida, rapaz. Não tem melhor preço mesmo do que os da reciclagem do bairro Brasília. Vamos por aqui. Olha, gente, claro, sempre falam da gente, isso é normal. De mim, de você que está me ouvindo, enfim. Mas olha, a grande verdade é a seguinte: eu sei quem eu sou, mas quando falarem de mim, que eu sou bom ou que eu sou ruim, acredite, eu fui a versão que aquela pessoa mereceu. O que eu serei com você vai depender de como você é comigo. Entendeu? Ó, a gente é assim, ó, nós somos uma consequência dos atos das pessoas. Pelo menos eu sou assim. Se você for bacana comigo, eu vou ficar tão feliz e vou retribuir à altura. Agora, se não for bacana comigo, eu também vou retribuir. Pois como é que a gente vai ser bacana com quem não merece? E mais do que isso, eu me afasto desse tipo de gente. Vamos rodar música no nosso programa. É Ângelo Máximo. Ele fala de uma história bacana, que é da primeira namorada. Quem é que não lembra a primeira namorada? A primeira namorada, meu Deus do céu, ela marca na vida da gente. Não é? É a primeira mulher depois da mãe que a gente gosta, né? Porque um filho, o primeiro amor que ele tem é pela mãe. Aí aparece outra mulher, já é outro tipo de amor, aí fica marcado como se fosse uma marca, assim, sabe? Aquela marcada a fogo no... meu Deus! Canta Ângelo Máximo, 17:15.

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1: Estamos aqui de volta com o nosso show, meu amigo. Com o nosso show, minha amiga. Lembrando a você que é 17 horas e 19 minutos. Deixa eu mandar um abraço especial, meu amigo Blonde do Táxi. O Blonde do Táxi, cara bacana. Ontem eu estava conversando com ele. Rapaz do céu, onde eu fiquei no meio do fogo cruzado. O Blonde de um lado, o Volney Gil do... Ai, ai, ai. Mas eu vejo que um irmão tem o maior orgulho do outro. Como é bonito isso, né? Bacana isso, gente. Abraço aí pro meu amigo Blonde, motorista de táxi. Abraço. Cara bacana, gostei. Gosto dele, rapaz. Embora ele faça umas fofocas aí, né? Quando se junta com o bebezão da Irani, ninguém aguenta. O bebezão da Irani é outro que o trem não pega. Eu vou ter que ir lá na casa dele conversar com ele.

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Se eu achar que não é bom, que não é verdade, eu não anuncio, porque eu não posso perder a minha credibilidade com os meus ouvintes, que é a razão maior de eu estar aqui. Olha, gente, para falar a verdade, a gente passa tanta perrenha nessa vida, não é? Que a gente vai aprendendo. Olha, eu apanhei bastante para entender que as pessoas agem conforme a necessidade delas. Se você está sendo útil, beleza, você vale muito. Mas no instante em que você deixa de servir, para muita gente, você não passa a não valer mais nada. É verdade mesmo, né? Ah, meu Deus, mas deixa pra lá, não tem importância não, o importante é a gente ter a consciência de que a gente fez a nossa parte, que a gente faz não esperando alguma coisa, não, faz porque a gente tem essa índole boa, graças a Deus. 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Vamos rodando música, Baltazar.

0: Amigo e amiga, hora certa para você, aqui na Portal Sul FM, o nosso Show do Gordo com você. Não esquece, amigo, que até às 18 nós estamos aqui, é das 17 horas 28 minutos. Alô, meu amigo Beto Lima, um abraço pro Beto, cara bacana.
1: Pode contar comigo.
0: Claro que você pode contar comigo. Olha, atenção, hein, amigo. A gremiação carnavalesca Gigante Ferroviário convida você para o grande bingo dia 15 de novembro, às 14 horas, no Salão Paroquial. O valor da cartela é R$20. E a premiação, amigo, presta atenção, quinto prêmio, R$200. Quarto prêmio, meio capão. Terceiro prêmio, R$200. Segundo prêmio, um leitão. Primeiríssimo prêmio, R$600. E ainda, amigo, haverá também rodadas intermediárias. Participe! E deixa eu convidar você, que eu tô feliz da vida. 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Gente, um grande baile com Gabriel dos teclados e Gabriel da pisadinha. Você sabe, o Bailão do Maninho é na Comercinho do Saraiva, esquina com a 10 de novembro, no bairro Orqueta. Gente, o povo tava com saudade do Bailão do Maninho. É casa cheia sábado. Gente, estamos convidando você. Estamos convidando você para este sábado. Ali, gente, ali é o Bailão do Maninho. Bacana, graças a Deus, Maninho tá legal, Maninho tá bem. Não é? Passou aí por uma situação, mas tá tudo resolvido, tá tudo legal, tá tudo bem. E dá-lhe baile pra esse povo. É 17h31. Vamos rodando mais música no nosso show. Vamos rodando mais música pra você que tá ligado aqui comigo. Que sucesso, gente! Você lembra dessa? Você lembra dessa do Carlos Alexandre? Se você fosse por mim...

0: aqui no nosso programa. É ele que cantou, Carlos Alexandre. Mas olha quem chegou aqui, é a presidente do Clube Recordar, é viver, a nossa amiga Lúcia. Tudo bem aí, Lúcia? Tudo legal? Pega o microfone 2 aí, por favor. Microfone 2 e atenção, porque a Lúcia vai falar. Atenção, atenção.
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0: E nós estaremos lá. Obrigado, Lúcia. Cadê? A Lúcia já foi. Ô, mulherzinha, que não para um minuto. A Lúcia, presidente do Clube Recordar é Viver, convidando você para mais um grande evento. 17:37.
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E atenção, a seguir dentro do programa Show do Gordo, na Portal Sul FM, é hora de notícias.

6. Projeto Acreditar em Pedro Osório começa a ecoterapia. Foi terça-feira ontem. Tiveram início os atendimentos de ecoterapia no município de Pedro Osório através do projeto Acreditar. O prefeito Ricardo Alves e o vice-prefeito Davi Lucas estiveram com a presidente do projeto, Priscila Lucas, que

festividade na cidade. Durante a cerimônia, Priscila destacou os 5 anos de insistência até a concretização do sonho. Ela lembrou que o projeto começou pequeno e contou com o apoio de muitas mãos, como da Eliane, que cedeu o espaço da família, do vereador Serginho, que emprestou o primeiro cavalo. É um sonho que não é meu, é de todos nós e que é beneficiado. É a nossa comunidade, as nossas crianças e nossas famílias.

O vereador Fininho, e agora amadurecida e transformada em política pública municipal, garantindo ao serviço. Ele também agradeceu a participação do deputado Daniel, que destinou emenda para viabilizar o projeto, passando pela autorização da Câmara de Vereadores, licitação e credenciamento. Esperamos

pare no município. Já o vice-prefeito Davi Lucas reforçou o compromisso da gestão com a transparência e a legalidade em todo o processo e destacou o principal objetivo da iniciativa: o benefício às crianças e às famílias que tanto precisam do serviço. Jamais vamos deixar de olhar para este segmento, para essas crianças que tanto precisam de nós. A ecoterapia, realizada com o auxílio de cavalos, traz benefícios físicos, inclusive como melhorar o equilíbrio, postura e também coordenação motora, da força muscular, além de benefícios emocionais, sociais e cognitivos, como autoconfiança, socialização, concentração, regulação emocional e autonomia. Com o início dos atendimentos, Pedro

desenvolvimento e ao bem-estar das crianças e adolescentes do município. Notícias. Volta amanhã, neste mesmo horário, ou a qualquer momento, em edição extraordinária.

0: 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Alô, Humberto, alô, Thales, gente boa ligado com a gente. Obrigado pelo carinho. Vamos rodando sucesso. 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
0: Vamos rodando música pra você, amigo. Vamos rodando música pra você, amigo. Os Fagundes.
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Gente, eu tô indo embora, agradecendo o carinho da sua audiência. E lembrando você, não esquece, neste sábado, a volta do Bailão do Maninho. Agora, neste sábado, 10 de outubro, grande baile com Gabriel dos Teclados e Gabriel da Pisadinha. Fica ali na Gomercindo do Saraiva, e 10 de novembro, no bairro Orqueta. Gente, vai ser aquele bailaço. Já mandei até botar sola e capa de salto no meu sapato, porque vou dançar muito.

a gente volta. A gente volta amanhã neste mesmo horário. Até mais, que Deus abençoe a tua casa, que Deus abençoe a tua família, que Deus abençoe as pessoas que você ama. E é claro que Deus te dê sempre caminho, verdade e vida. Volto amanhã.

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mais. Nos deu o dom de cantar, é expressar o que sentimos, a garganta pra soltar a voz. Foi Deus que fez o paraíso, fez o universo, fez o mundo todo pra nós. 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

0: 2026.
1: Vamos aos destaques do dia.
0: Idosos, gestantes e crianças estão entre os grupos com maior risco de complicações por erro de dosagens de medicamentos.
1: Campanha nacional estimula a prevenção e registro de falhas em hospitais, farmácias e no dia a dia do paciente. Luana Karen.
2: A campanha quer fortalecer entre profissionais de saúde e população o hábito de notificar quando um medicamento provocar efeito adverso.
0: Saúde da mulher.
1: Saiba como identificar os primeiros sintomas da menopausa e os cuidados disponíveis na rede pública de saúde. Gabriela Noronha.
3: Ao perceber os sintomas, a mulher pode procurar atendimento e, se necessário, é encaminhada ao atendimento especializado.
0: Qualificação profissional.
1: Pronatec abre oportunidades em cursos gratuitos voltados à preservação ambiental. Márcia Fernandes.
4: O programa tem como objetivo expandir o acesso à educação profissional e contribuir para a inserção de jovens e adultos no mercado de trabalho.
0: Hoje, na apresentação da Voz do Brasil, Luciano Seixas e Mariana Jungmann.
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0: Na hora de tomar um remédio, errar a dosagem ou esquecer o horário do tratamento pode trazer sérios riscos à saúde, especialmente para crianças, idosos e gestantes.
1: No Brasil, falhas na receita e na administração de medicamentos representam uma parcela expressiva das ocorrências registradas em atendimentos de saúde.
0: Para alertar a população para esses e outros danos à saúde, a Agência Nacional de Vigilância Sanitária, Anvisa, realiza no mês de outubro uma mobilização nacional voltada à prevenção de erros na hora de se medicar.
2: A campanha da Agência Nacional de Vigilância Sanitária quer fortalecer entre profissionais de saúde e população o hábito de notificar quando um medicamento provocar efeito adverso. A ideia é melhorar os processos e prevenir danos à saúde. No Brasil, erros de medicação e eventos adversos podem ser notificados por meio da plataforma Vigimed. A notificação pode ser feita tanto por profissionais de saúde quanto por pacientes. A presidente do Conselho Regional de Farmácia de Goiás, Luciana Calil, cita que entre os erros mais comuns estão a dosagem e os intervalos de administração.
5: O que nós observamos são erros, por exemplo, de dose, tomar mais ou menos do que é o recomendado. Um outro erro é o erro em relação ao horário, não atrasar e nem adiantar o horário de tomar o remédio. Um outro erro muito comum é a confusão entre os medicamentos.
2: Segundo a Organização Mundial de Saúde, os erros de medicação causam um impacto global estimado em $42 bilhões por ano e afetam milhões de pacientes. Cerca de 5% deles sofrem danos evitáveis relacionados a medicamentos, sendo que metade desses casos poderia ser prevenida. Idosos, gestantes e crianças estão entre os mais vulneráveis a esse tipo de ocorrência. O diretor da Agência Nacional de Vigilância Sanitária, Anvisa, Tiago Campos, diz que a campanha quer fortalecer a cultura de notificação dos erros, com foco na melhoria dos processos.
6: Isso significa incentivar a identificação e a notificação dos erros, sem foco na punição das pessoas envolvidas, mas sim no aprendizado e na melhoria contínua dos processos.
2: No Brasil, entre dezembro de 2018 e agosto de 2026, a Anvisa recebeu quase 58 mil notificações de erros de medicação, correspondendo a 16,2% de todas as notificações registradas no período. As categorias mais notificadas foram erro de prescrição, omissão de dose, posologia inadequada e erros de administração. Reportagem Luana Karen.
1: O Brasil reforçou a vacinação e a vigilância contra o sarampo diante do aumento de casos nos Estados Unidos e em outros países das Américas.
0: Até 5 de outubro, o país registrou 52 casos da doença. A vacina é gratuita e está disponível nas unidades de saúde pelo Sistema Único de Saúde.
7: Com o avanço do sarampo nos Estados Unidos e em outros países das Américas, o Brasil reforçou a vacinação e a vigilância contra a doença. Nos Estados Unidos, mais de 90% dos casos são de pessoas não vacinadas ou sem informação sobre a vacinação. No Brasil, foram registrados 52 casos importados até 5 de outubro, 41 em São Paulo, 10 no Amazonas e 1 no Rio de Janeiro. Segundo o Ministério da Saúde, as ações incluem busca ativa, investigação de casos, acompanhamento de contatos e bloqueio vacinal. O país continua sem circulação endêmica do vírus. A vacina contra o sarampo está disponível gratuitamente no Sistema Único de Saúde, o SUS. Quem estiver com doses em atraso deve procurar uma unidade de saúde para atualizar a caderneta conforme as recomendações do Programa Nacional de Imunizações. Saiba mais em gov.br/saúde. Thaís de Araújo para a Voz do Brasil.
1: E para manter em dia todas as informações sobre vacinação, doses recebidas e certificados, o cidadão pode contar com a ferramenta Meu SUS Digital.
0: De forma simples, é possível baixar a Carteira Nacional de Vacinação e verificar os imunizantes já administrados.
8: A plataforma do Ministério da Saúde permite verificar registros de vacinas recebidas, acessar a Carteira Digital de Vacinação e emitir documentos e certificados utilizando a conta gov.br. Na área de vacinação, o cidadão pode consultar os imunizantes registrados em seu nome nos sistemas de saúde integrados à Rede Nacional de Dados em Saúde. E é possível verificar, por exemplo, as vacinas recebidas, as doses aplicadas e os respectivos registros de vacinação. A plataforma disponibiliza ainda a Carteira Nacional de Vacinação Digital, onde constam todas as informações recebidas dos sistemas integrados, além do Certificado Nacional de Vacinação contra a Covid-19 e o Certificado Internacional de Vacinação contra a Febre Amarela. Para isso, basta abrir o aplicativo Meu SUS Digital ou acessar o endereço meususdigital.saude.gov.br. Para quem ainda não baixou o aplicativo, ele está disponível de graça para Android e iOS, além da versão da web. Cleide Lopes, para a Voz do Brasil.
1: E quase metade dos municípios brasileiros está em situação de alerta ou risco para a presença do mosquito Aedes aegypti, transmissor da dengue, chikungunya e zika.
0: De acordo com o Ministério da Saúde, 49,2% dos 3.732 municípios avaliados apresentaram esses índices.
1: A maior parte dos criadouros está em vasos e pratos de plantas, garrafas e outros recipientes que acumulam água.
0: Com a proximidade do verão e as condições associadas ao El Niño, a orientação é fazer vistorias regulares para eliminar locais que possam acumular água.
1: Ondas de calor, menstruação irregular, alterações de humor.
0: Sintomas que podem indicar a proximidade da menopausa, que marca o fim da vida reprodutiva da mulher.
1: E o SUS oferece acompanhamento e tratamento especializado para esse período.
9: Há 3 anos, a psicóloga Alessandra Reis começou a perceber mudanças no corpo. Primeiro vieram o esquecimento, a insônia, mas quando ela começou a sentir os fogachos, as famosas ondas de calor, desconfiou que a menopausa estava chegando.
10: O calor, eu suava, vinha de repente, eu ficava cheia de gotículas de suor, assim.
9: O climatério, que começa por volta dos 40 anos da mulher, é a transição fisiológica da vida reprodutiva para a não reprodutiva e é marcado pela redução gradual de hormônios como o estrogênio. Já a menopausa se consolida quando a mulher passa 12 meses consecutivos sem menstruar. Acontece em média aos 52 anos. E o acompanhamento dessas mulheres pode ser feito pelo SUS, o Sistema Único de Saúde. Ao perceber os sintomas, a mulher pode procurar atendimento nas unidades básicas de saúde e, se necessário, é encaminhada ao atendimento especializado. A médica ginecologista e obstetra do Hospital Universitário de Brasília, Bruna Heine, lembra que o tratamento da menopausa deve ser individualizado.
11: A terapia hormonal é o nosso tratamento de primeira linha para os sintomas climatéricos. Ele reduz até em 90% os sintomas, só que existem contraindicações. Então, por isso a importância dessa paciente passar por uma consulta, fazer uma avaliação, né, rastreios. Então, essa paciente, antes de iniciar uma terapia hormonal, normalmente faz, a gente faz um rastreio para câncer de mama, a gente faz rastreio de doenças metabólicas, vê se a pressão está bem controlada, se não tem um diabetes descompensado.
9: Além de tratamento hormonal, o SUS também dispõe de medicamentos como estriol em creme para tratar o ressecamento vaginal, um dos sintomas da menopausa. Nas consultas, também são dadas orientações sobre alimentação, atividade física, sono e saúde mental, além da avaliação de condições crônicas. O Ministério da Saúde recomenda que a mulher tenha acompanhamento constante na atenção primária durante toda a transição. Reportagem Gabriela Noronha.
0: Das redes sociais, a preocupação com a segurança das mulheres também está no ambiente virtual.
1: Exposição de conteúdo íntimo sem autorização, perseguição online e ataques por meio das plataformas digitais estão entre os crimes mais cometidos na internet.
0: E o serviço Ligue 180 está se aprimorando para dar orientação mais precisa para as mulheres que sofrem esse tipo de violência.
1: Nós conversamos com a coordenadora do Ligue 180, Ellen Santos, sobre esse trabalho e o que as vítimas podem fazer quando sofrem uma agressão virtual. Acompanhe. Coordenadora Ellen Costa, bem-vinda à Voz do Brasil, um prazer ter a senhora conosco. Bom, fala pra gente um pouco mais sobre esse acordo, né, que foi firmado entre o Ministério das Mulheres e a Secretaria de Comunicação Social da Presidência da República. O que vai ser desenvolvido a partir dele? Quais são os objetivos?
12: Então, esse acordo, ele parte de uma realidade muito concreta que a gente vive, que é justamente essa violência contra a mulher, que também acontece no ambiente digital e nós precisamos estar preparados para enfrentá-la, né? Então, essa parceria do Ministério das Mulheres com a SECOM, da Presidência, ela tem dois eixos que são muito importantes, né? Um deles é justamente a educação midiática. A gente precisa ampliar o conhecimento das mulheres sobre os seus direitos na internet. E o outro eixo é justamente a qualificação do Ligue 180, né, que a gente sempre vem trabalhando para preparar a central, e nesse nicho agora a central vai estar cada vez mais preparada para orientar as mulheres que estejam sofrendo algum tipo de violência no mundo digital. Então a gente está falando de situações de ameaça pela internet, perseguição pelas redes sociais, né, exposição de imagens íntimas sem consentimento e tantas outras tipos de violência.
1: Foi encaminhado um ofício, né, às plataformas digitais solicitando informações justamente sobre os mecanismos que são adotados por elas para o recebimento das denúncias de violência, como a senhora citou aí alguns exemplos, violência digital, né? Que informações vocês querem e a partir delas o que pode ser feito?
12: Então, a gente quer conhecer de maneira muito objetiva, né, como é que funciona o caminho da denúncia dentro de cada plataforma, né? Então, a gente precisa saber como é que essa mulher deve denunciar, quais são as informações que ela precisa apresentar, os prazos, né, de análise que existem dentro da plataforma e se ela recebe algum tipo de confirmação de que a denúncia foi recebida e se ela consegue também acompanhar o pedido, né, dessa denúncia, quais são os mecanismos que existem ali também para impedir que um conteúdo removido, que ele volte a circular, né? E a gente também quer saber como é que essas plataformas estão tratando esses conteúdos, né, que são produzidos ou manipulados por inteligência artificial e buscar estabelecer, quem sabe ali, um ponto focal também dentro dessas empresas aqui no Brasil.
1: Agora, nos casos em que uma mulher é vítima de violência digital, coordenadora, que tipos de provas ela deve reunir para denunciar posteriormente e quem ela deve procurar para fazer essa denúncia, né? A senhora acabou de mencionar aí, tem essa questão de denunciar nas plataformas, mas ela só deve denunciar na plataforma e aguardar, ela deve reunir provas, como que ela deve proceder quando ela perceber, por exemplo, que ela está sendo vítima de uma exposição de fotos íntimas ou de ameaças na internet?
12: Então, a orientação que, inclusive, as nossas atendentes já estão fazendo, né, é que sempre que for possível e seguro também, ela preserve a prova antes de apagar a mensagem ou antes de bloquear um perfil ou de denunciar aquele conteúdo na plataforma. Então, é importante que, se possível, ela consiga fazer prints completos, né, que ela mostre o perfil, a data, o horário, guardar esses links, o nome dos usuários, número de telefone, mensagem, áudio, áudio, né, vídeo que tem também, os e-mails, enfim. Se ela for fazer a denúncia na própria plataforma, guardar também o protocolo de confirmação dessa denúncia. Depois, a gente orienta para que ela procure ajuda. Então, ela pode utilizar os mecanismos de denúncia da própria plataforma ou ela pode procurar os órgãos competentes quando houver crime ali ou necessidade de um atendimento imediato. Né? A gente orienta e quando a gente registra a denúncia, a gente encaminha para os órgãos de segurança pública, dependendo ali de quem for a competência da apuração. Então, eu quero dizer que ela pode procurar realizar essa denúncia também no Ligue 180. Né? A gente acolhe essa mulher, a gente presta as informações sobre os direitos, registra a denúncia. Então, essas provas que ela conseguiu juntar, ela também pode encaminhar para o 180 via os seus canais de acesso. E a gente orienta também sobre os serviços da rede de atendimento, quais são os órgãos que ela pode procurar no seu território. E aí, é importante a gente sempre fazer uma distinção, tá? Se houver uma situação de risco imediato, uma ameaça concreta à integridade física da mulher naquele momento, a gente sempre orienta para ligar para o 190 da Polícia Militar, que tem a competência de ser acionada nesses casos, né? Vai chegar ali numa situação de urgência e emergência.
1: Bom, para a gente concluir, então, a senhora pode dizer para a gente quais são os canais do Ligue 180, né? Obviamente, a gente tem a ligação para o número 180, mas o Ligue 180 hoje é uma plataforma maior e tem outros canais, né?
12: Sim, a central hoje é uma central que ela é multicanal, né? Então, sim, a gente liga gratuitamente para o 180, que é o tridista, é muito bem disseminado, mas a gente também tem o atendimento via WhatsApp, através do número 61961100180. Nós temos o atendimento por e-mail, videochamada Libras, o webchat, todos esses também no site do Ministério das Mulheres. Todos esses canais funcionam 24 horas por dia, todos os dias da semana, tá? Eu gostaria só de reforçar para as mulheres que estão nos acompanhando ou terceiros que sabem de situações, né? Não precisa esperar uma situação se agravar para procurar o Ligue 180. Então, se ela estiver vivendo uma situação de violência, inclusive no ambiente digital, ou simplesmente se ela tiver uma dúvida sobre os seus direitos, sobre onde buscar ajuda, procura a central, procura o Ligue 180. A gente existe justamente para acolher, para orientar, ajudar essa mulher a encontrar os caminhos de proteção.
1: Muito bem, no ambiente digital e fora dele também, né? Eu conversei com a Ellen dos Santos Costa, coordenadora geral da Central de Atendimento à Mulher, o Ligue 180. Muito obrigada, Ellen, pela sua entrevista à Voz do Brasil.
12: Eu que agradeço, um bom trabalho a todos.
0: A Procuradoria-Geral da Fazenda Nacional publicou o edital que oferece condições para regularização de débitos.
1: A depender do caso, o contribuinte pode conseguir até 100% de desconto. Para transações de pequeno valor, a redução pode chegar a 50% do total da dívida.
0: Os interessados têm até o dia 9 de outubro para aderir através do endereço regularize.pgfn.gov.br.
1: E as empresas que pensam em renegociar dívidas com a União contam com uma novidade.
0: O sistema Regularize agora permite acesso às funcionalidades usando a conta gov.br.
13: O novo acesso ao sistema Regularize está disponível para quem é responsável por uma pessoa jurídica e tem conta gov.br, nível prata ou ouro. A novidade torna mais direto o acesso aos serviços do Regularize e dispensa a necessidade de outros procedimentos para entrar no ambiente da pessoa jurídica, como detalha Raquel Ribeiro de Carvalho, coordenadora nacional de atendimento da Procuradoria-Geral da Fazenda Nacional.
14: Você poderá, por exemplo, consultar débitos inscritos em dívida ativa da União e do FGTS em nome da empresa, emitir guia de pagamento, fazer negociação do débito da empresa, mas atenção! Para conseguir esse acesso, você precisa constar como responsável legal pelo CNPJ no Cadastro da Receita Federal do Brasil.
13: Para acessar, é só seguir estes passos. Após fazer o login no portal Regularize com a conta gov.br, prata ou ouro, clique no seu nome e depois em Alterar Perfil de Acesso. Informe o CNPJ da empresa pela qual você é responsável e clique em Alterar Perfil. O endereço do portal é o gov.br/regularize. Reportagem Luciana Colares de Holanda.
1: O Programa Nacional de Acesso ao Ensino Técnico e Emprego, o Pronatec, está com 1 milhão e 500 mil vagas abertas para cursos gratuitos de qualificação profissional voltados à área ambiental.
0: As oportunidades estão distribuídas em 11 estados e incluem formações em áreas como energias renováveis, biocombustíveis e preservação do meio ambiente.
15: Ao todo, serão oferecidas 1 milhão e meio de vagas para cursos de qualificação profissional em áreas relacionadas à preservação, conservação, recuperação ou melhoria do meio ambiente. O diretor de articulação e fortalecimento da educação profissional e tecnológica do Ministério da Educação, Sérgio Pedini, conta onde os profissionais que concluírem esses cursos poderão atuar.
16: A sociedade mudou, né? Todas as atividades acabam derivando para um interesse na área ambiental, o que é muito bom, né? Frente ao que a gente encontra de

0: e Rio Grande do Sul. Jonas Benício Costa é pedreiro e decidiu investir em uma nova formação. Agora, ele é aluno do curso de instalador de sistemas fotovoltaicos, oferecido pelo Instituto Federal do Maranhão, e conta como tem sido a experiência.
1: A gente cresce um pouco mais no mercado de trabalho, enriquece o currículo, e são vários benefícios que um curso desse tem a oferecer pra gente, né? Porque o conhecimento é uma coisa que ninguém te rouba.
0: Sérgio Pedini, do Ministério da Educação, destaca a importância de investir na educação profissional.
2: Cursos de qualificação profissional acabam abrindo oportunidades muito semelhantes a quem tem um título de graduação, que inclusive muitos estão passando dificuldade. Então a gente tem que entender a educação profissional tecnológica como um espaço de oportunidades para esse mundo que mudou.
0: As vagas e os cursos disponíveis podem ser consultados no painel de oportunidades do Pronatec na internet. Para participar, é necessário atender aos pré-requisitos indicados para cada curso. As informações sobre inscrição estão disponíveis nos editais e nos canais das instituições que oferecem os cursos. Reportagem, Márcia Fernandes.
3: Participantes do Exame Nacional do Ensino Médio, que são concluintes da rede pública de ensino, deverão selecionar obrigatoriamente o idioma de preferência para a prova de língua estrangeira até o dia 18 de outubro.
4: Os estudantes devem escolher entre inglês ou espanhol. Quem perder esse prazo fará obrigatoriamente a prova de inglês, sem chance de mudança.
3: E aqueles que tiveram a inscrição automática deverão preencher o questionário socioeconômico disponível no site de inscrição para acessar o local de prova.
4: Para fazer o preenchimento e também selecionar a língua estrangeira, basta acessar enem.inep.gov.br.
3: E essas foram as notícias do governo federal.
4: Uma realização da Secretaria de Comunicação Social da Presidência da República.
3: Com produção da empresa Brasil de Comunicação.
4: Fique agora com o Minuto do TCU. Em seguida, as notícias do Poder Judiciário e do Congresso Nacional. Boa noite.
3: Boa noite, até amanhã.
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8: STF exclui o crédito presumido de ICMS da base do PIS e da COFINS.
9: Resolução do CNJ prevê fim de processos judiciais em dívidas de até 10 mil reais.
8: Missões de observação eleitoral destacam a transparência e organização das eleições 2026.
9: Boa noite, eu sou Marcela Luiza.
8: E eu sou Walter Lima.
9: O Supremo Tribunal Federal excluiu o crédito presumido de ICMS da base do PIS e da COFINS.
8: Prevaleceu o entendimento de que o benefício fiscal concedido por estados e pelo DF não deve integrar a base das contribuições federais. Marta Ferreira.
10: O julgamento chegou a ser iniciado no plenário virtual, quando havia sido formada maioria favorável aos contribuintes. Só que um pedido de destaque levou a análise para o plenário físico. Os votos proferidos pelos ministros aposentados foram mantidos. Autor do destaque, o ministro Gilmar Mendes, votou no sentido da inclusão dos créditos presumidos de ICMS na base de cálculo do PIS e da COFINS, mantendo a posição que havia adotado no plenário virtual. No final, prevaleceu o entendimento de que o benefício fiscal concedido por estados e pelo Distrito Federal não deve integrar a base das contribuições federais.
9: Resolução do CNJ de 2026 prevê o fim de processos judiciais referentes a dívidas de baixo valor.

0: movidos por bancos.
1: A norma prevê a extinção de processos judiciais movidos por bancos quando a dívida for de até 10 mil reais. Marcelo Della Libera.
2: Essa resolução trata de processos de baixo valor e sem perspectiva de satisfação, ou seja, quando não foi possível localizar o devedor ou quando, mesmo localizado, não foram encontrados bens suficientes para pagar a dívida. Tratam de processos de cobrança que continua tramitando, mas sem perspectiva concreta de que o credor consiga receber o valor que lhe é devido. O objetivo da medida é aumentar a eficiência do sistema de justiça, que deixa de lado dívidas de baixo valor sem perspectiva de pagamento e pode priorizar processos mais complexos.
0: Convidados internacionais que participaram das missões de observação eleitoral neste ano reconheceram a confiabilidade, a organização e a transparência do trabalho da Justiça Eleitoral na condução do primeiro turno das eleições.
1: O relatório preliminar foi divulgado nesta terça-feira. Vitor Struck.
3: O documento foi elaborado por representantes da Organização dos Estados Americanos, a OEA, do Parlamento do Mercosul, do Carter Center dos Estados Unidos, da Liga dos Estados Árabes, além de universidades brasileiras, como a Pontifícia Universidade Católica de São Paulo. Participaram das missões 91 observadores e observadoras de 23 nacionalidades.
0: Tribunal Superior do Trabalho e Astral, Associação Brasileira de Televisões e Rádios Legislativas, firmam acordo de cooperação institucional.
1: Uma forma de ampliar a divulgação de conteúdos audiovisuais produzidos pelo Tribunal. Rafael Silva.
4: A parceria com as emissoras que integram a Astral vai permitir à Secretaria de Comunicação Social do TST levar a um maior número de ouvintes por todo o país todo o conteúdo multimídia produzido. Tudo o que é de interesse nas relações de trabalho pode ser utilizado pelas emissoras associadas em diferentes formatos e plataformas, como televisão, rádio, sites, aplicativos, plataformas de streaming, redes sociais e podcasts.
0: STJ decide que violação de patente permite reconhecer dano moral presumido.
1: Isso significa que não é preciso prova de prejuízo à imagem, à reputação ou ao prestígio da empresa. Fátima Uchoa.
5: O STJ restabeleceu a condenação por danos morais imposta pelas instâncias de origem em Goiás a empresas que fabricaram e venderam sem autorização do titular cópia de uma máquina agrícola protegida por patente de modelo de utilidade concedida pelo Instituto Nacional da Propriedade Industrial para proteger melhorias no uso ou na fabricação de objetos já existentes. Para os ministros, a proteção da patente como espécie de propriedade industrial segue a mesma lógica já adotada pelo STJ a casos de uso indevido de marca. A relatoria foi do desembargador convocado Luiz Carlos Gamboge.
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0: Uma boa noite.
1: E até amanhã.
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8: Eu sou Paula Groba.
9: E eu sou Humberto Pinheiro.
8: E estes são os destaques de hoje do Jornal do Senado, que começa agora.
9: Em segundo dia de discussões, fim da escala 6-1 gera debate sobre momento da votação.
8: Senadores divergem sobre MP que proíbe bets no Brasil.
9: Agentes de trânsito podem ter lei geral e porte de arma.
8: Boa noite.
9: Boa noite.
8: A proibição das bets em todo o país divide governo e oposição no Senado. Na volta dos trabalhos parlamentares após o primeiro turno das eleições, os senadores discutem os efeitos da medida provisória que suspende a atuação das empresas de apostas.
9: Em vigor desde 25 de setembro, a MP é questionada no Supremo Tribunal Federal por representantes do setor que alegam violação à segurança jurídica e à livre iniciativa. Os detalhes com o repórter Alexandre Alexandre Campos.
10: O futuro da medida provisória que proíbe as bets em todo o território nacional está nas mãos do Supremo Tribunal Federal. Relator de ações que questionam a constitucionalidade da lei que regulamenta as apostas de cota fixa no país, o ministro Luiz Fux deve decidir também sobre os pedidos de entidades ligadas ao setor para suspender a eficácia da MP editada pelo governo em 25 de setembro. Associações das empresas que exploram esse negócio no país e de emissoras de rádio e TV, além de clubes de futebol, alegam que o texto gera insegurança jurídica e viola o princípio da livre iniciativa. Ao se manifestar contrariamente à exploração de apostas no país, a senadora Damaris Alves, do Republicanos do Distrito Federal, afirmou que os representantes desse segmento têm razão em questionar a proibição imediata por meio de medida provisória.
11: Eles contrataram. Existe contrato de publicidade com emissoras. Então, quando você tem um contrato de publicidade, você já contratou um monte de gente. Então, vai ter desemprego. Então, que acabe-se com as bets de forma escalonada, dando para o segmento a oportunidade de interromper os seus contratos sem prejudicar tanta gente. Mas podemos, por exemplo, de imediato proibir as publicidades. Eu sou relatora do projeto que proíbe a publicidade. Isso sim, vamos proibir a publicidade. Agora, acabar do jeito, o Congresso cometeu um erro em liberar, agora vai cometer um outro erro acabando dessa forma.
10: Já o senador Jacques Wagner, do PT da Bahia, acredita que se o ministro Luiz Fux não for favorável à ação que questiona a MP, o texto deve ser aprovado pelo Congresso Nacional.
12: Eles ingressaram no STF. Eu não sei qual vai ser a posição do ministro Fux, que foi para quem foi distribuído. Aqui eu acho difícil que alguém sustente contra o que virou uma doença social de graves consequências no Brasil inteiro. Então, defender o dinheiro dos donos da Rebetes contra o suicídio e a depressão de milhares de pessoas, eu acho muito difícil.
10: Além de proibir as bets em todo o território nacional, a MP editada pelo governo veda publicidade, propaganda e patrocínio relacionados a esse tipo de atividade e impõe obrigações aos provedores de aplicações de internet e lojas virtuais, como o impedimento de oferecer produtos ou serviços referentes a apostas.
8: E os agentes de trânsito podem ganhar uma lei geral para unificar o regime jurídico da carreira em todo o país.
9: A proposta, já aprovada na Comissão de Segurança Pública e em análise na Comissão de Constituição e Justiça, também garante o direito ao porte de arma de fogo para profissionais que atuam em atividades externas. Repórter Bruno Lourenço.
13: A proposta de lei geral dos agentes de trânsito aprovada na Comissão de Segurança Pública reconhece a carreira como típica de Estado. O relator, senador Efraim Filho, do PL da Paraíba, destacou que esse entendimento evitaria a delegação integral de suas atribuições a empresas privadas. Sobre o porte de arma, o senador defendeu na ocasião a previsão de que o direito seja restrito aos agentes que trabalham diretamente na fiscalização ostensiva.
14: Apesar de considerarmos valorosa a previsão de porte de arma de fogo para os agentes de trânsito, é necessário limitar esse direito àqueles servidores que exerçam atividades de forma ostensiva e externa, tendo em vista o caráter finalístico restritivo do Estatuto.
13: O texto, que será analisado agora na Comissão de Constituição e Justiça, tem o objetivo ainda de evitar uma ampliação conceitual excessiva da atividade policial, ao assegurar que as atribuições de engenharia e educação continuem sendo partes integrantes da segurança viária, sem serem descaracterizadas. Depois da CCJ, o projeto de lei vai ao plenário do Senado.
8: Tomou posse nesta terça-feira a nova senadora pelo Distrito Federal, Leani Lemos, do PSB. Servidora de carreira do Senado desde 1993, ela ocupa a vaga da senadora Leila Barros, de quem é primeira suplente. Leila está licenciada por 120 dias para tratar de interesses particulares. O afastamento termina em fevereiro de 2027.
9: No primeiro discurso como senadora, Leani disse que vai atuar em defesa da democracia, do fortalecimento das instituições e do federalismo. Também também citou como prioridades uma gestão pública eficiente, a redução das desigualdades e ampliação de oportunidades. Emocionada, Leane lembrou sua trajetória no Senado e a história do pai, um paraibano que chegou a Brasília em 1958 para trabalhar na construção do prédio do Congresso Nacional.
15: Hoje, os netos do meu pai estão aqui, na tribuna de honra, mas muitos outros netos de candangos continuam a lutar por um emprego, um salário digno, uma jornada digna, uma jornada que não seja 6x1 e uma vida de alegria com suas famílias. É tudo o que essas pessoas pedem e é pouco.
8: E a proposta que acaba com a escala 6x1 no Brasil avançou mais uma etapa no Senado, mas o momento da votação divide os senadores.
9: Na segunda sessão de discussão, a oposição questionou a decisão de acelerar a análise às vésperas do segundo turno das eleições. Já a base do governo defendeu a votação e classificou o fim da escala 6x1 como uma reivindicação histórica dos trabalhadores. Repórter Douglas Castilho.
16: Líder da oposição, o senador Rogério Marinho, do PL do Rio Grande do Norte, questionou o fato de o governo pautar o tema às vésperas do segundo turno.
17: Não nos negamos a discutir jornada, não nos negamos a discutir esse ou qualquer outro assunto. A estratégia é que o regimento seja cumprido, que haja discussão, que haja interstício, que não haja atropelo. Nós não somos contra nem a favor do fim da escala 6x1, nós somos a favor de que haja uma jornada flexível. Quem trabalha precisa ter a condição de escolher e fazer a sua própria condição de trabalho.
16: A líder do governo no Senado, Tereza Leitão, do PT de Pernambuco, disse que já está colhendo assinaturas para acelerar a tramitação.
18: Meu desejo era que essa PEC fosse votada aqui no plenário imediatamente depois da aprovação quase unânime na Comissão de Constituição e Justiça. O que é que pode mudar este rito? É um calendário especial. Estamos recolhendo as assinaturas.
16: Faltam 3 sessões de discussão para a votação em primeiro turno e outras 3 para o segundo turno. Entre os dois momentos, deve haver um intervalo de 5 dias úteis que poderá ser modificado caso o requerimento de Tereza Leitão seja aprovado.
19: Eleições 2026.
8: Você sabia que eleitores que não votaram no último domingo podem votar normalmente no segundo turno? Isso acontece porque a Justiça Eleitoral considera cada turno como uma eleição independente. Por isso, o não comparecimento à primeira etapa da votação não impede a participação no segundo turno. Para votar, a eleitora e o eleitor precisam apenas estar com o título em situação regular, ou seja, o documento não pode estar cancelado nem suspenso.
9: No dia 25 de outubro, o Distrito Federal e 6 estados irão eleger seus governadores. Na mesma data, ocorrerá em todo o país o segundo turno para escolher o presidente da República. O senador Paulo Paim, do PT do Rio Grande do Sul, enfatizou a importância de voltar às urnas. Na avaliação dele, os eleitores devem comparar os projetos dos dois candidatos e acompanhar os debates que devem ocorrer antes da eleição.
20: No fundo, pede para que as pessoas votem, que assim é a democracia. Mas comparem os dois projetos. São dois projetos. Você pode escolher. Quando der o debate dos dois candidatos, cada um vai demonstrar o que fez durante a vida e o que pretende fazer ganhando as eleições.
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9: Edição de Paula Groba e trabalhos técnicos de Eliseu Caires. O Jornal do Senado fica por aqui. Acompanhe agora as notícias da Câmara dos Deputados. Boa noite.
8: Boa noite e até amanhã.
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23: Plenário da Câmara pode votar mudanças na legislação sobre mineração.
24: 12 partidos e 2 federações não cumpriram a cláusula de barreira.
23: Bancada feminina manterá atuação suprapartidária na próxima legislatura.
0: Boa noite. Deputadas da bancada feminina afirmam que a atuação do grupo continuará sendo suprapartidária em 2027. Os resultados das urnas mostraram um aumento de 90 para 109 deputadas entre os 513 que compõem a Câmara. A repórter Silvia Munhato tem as informações.
2: Deputadas da bancada feminina da Câmara acreditam que, apesar da acentuada divisão ideológica do país, reafirmada nos resultados do primeiro turno das eleições, a atuação do grupo continuará sendo suprapartidária. Em entrevistas ao programa Painel Eletrônico da Rádio Câmara, tanto a deputada Jaque Rocha, do PT do Espírito Santo, atual coordenadora da bancada, quanto a deputada Soraya Santos, do PL do Rio de Janeiro, defenderam, por exemplo, a luta pela reserva de cadeiras para as mulheres no parlamento. Hoje há reserva de 30% para candidaturas femininas, com recursos proporcionais, mas não de cadeiras. Jaque Rocha acredita que a reserva poderia começar com os mesmos 30%. A partir de 2027, a bancada vai subir de 90 para 109 deputadas, em um total de 513, ou seja, pouco mais de 20%. Para Soraya Santos, a reserva poderia ser de 50%, já que as mulheres representam 52% do eleitorado. Segundo ela, isso poderia até reduzir os ataques contra as candidaturas femininas.
3: Se você perguntar para as deputadas e parlamentares dos países europeus, elas não sofrem esse tipo de ataque. Por quê? Porque as cadeiras já estão lá definidas, 50% para um, 50% para outro, ou 30% que seja. Isso já está consolidado. Então as mulheres, ainda por cima, sofrem ataques de formas diferentes para que elas se desestimulem na disputa eleitoral.
2: Soraya Santos lembra que ainda há muito o que fazer, já que estados como Piauí e Roraima e o Distrito Federal não elegeram nenhuma mulher como deputada federal. Para Jaque Rocha, as mulheres acabam se unindo em relação a várias pautas que são comuns.
4: A gente consegue colocar o direito das mulheres acima de qualquer questão ideológica ou até mesmo de pensamento individual. No dia de hoje, infelizmente, as estatísticas nos mostram que vão morrer 4 mulheres vítimas de feminicídio no nosso país. Então nós não podemos fechar os olhos para esses dados e estatísticas.
2: Jaque Rocha explicou que a principal pauta é colocar mais recursos no orçamento para temas como combate à violência contra a mulher e o apoio ao empreendedorismo feminino. Da Rádio Câmara de Brasília, Silvia Munhato.
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25: Eleições. 12 partidos e 2 federações não cumpriram a cláusula de barreira nas eleições deste ano, mas a situação ainda pode mudar com decisões judiciais. Quem explica os detalhes é a repórter Paula Bittar.
26: Nas eleições deste ano, 12 partidos políticos e 2 federações não atingiram a cláusula de barreira. Criada em 2017, a cláusula estabelece critérios para que as legendas possam acessar os recursos do fundo partidário e o tempo de rádio e TV destinado à propaganda partidária. Segundo as regras, os partidos precisavam obter nas eleições para deputado federal ao menos 2,5% dos votos válidos distribuídos em pelo menos 9 estados, com um mínimo de 1,5% dos votos válidos em cada um. A outra opção era eleger pelo menos 13 deputados federais distribuídos em no mínimo 9 estados. PDT, Agir, Mobiliza, Avante, PSTU, PCB, PRTB, DC, PCO, Democrata, UP, e Missão foram as legendas que não passaram na cláusula de barreira. Desses, apenas PDT, Avante e Missão elegeram algum deputado. Já as federações que não cumpriram os critérios foram PSOL Rede e PRD Solidariedade. Marina Lacerda, cientista política e professora do mestrado da Câmara, ressalta que o papel da cláusula de barreira é evitar uma superfragmentação partidária e permitir o debate político.
1: Qual é o objetivo do sistema proporcional? Você representar a diversidade de opiniões que existem na sociedade. O problema do sistema proporcional é que ele pode ter regras que vão levando a uma fragmentação partidária imensa. Então, ao longo da última década, o Brasil foi criando regras para equilibrar. Não perder a representação de minorias e de grupos que não são majoritários na sociedade, mas também de ter uma racionalidade do sistema partidário.
26: Mas esse equilíbrio nem sempre é perfeito, segundo a cientista política. Marina Lacerda cita o exemplo do PSOL, partido que não atingiu os critérios, mas que é conhecido por representar diversas minorias, tendo parlamentares indígenas e trans, por exemplo. A Federação PSOL Rede não atingiu a cláusula por uma diferença de 185 votos. O grupo alcançou 1,5% dos votos válidos para deputado federal em 8 estados, mas registrou 1,49% no Espírito Santo e elegeu 15 deputados federais, mas distribuídos apenas por 6 estados. O cientista político Paulo Castro aponta que as regras já têm surtido efeito com a redução de siglas com representação na Câmara.
6: Isso já reflete o movimento dos partidos de se unirem em federações para evitar eventuais problemas para atingir a cláusula de barreira. Então, a cláusula de barreira, ela segue de fato esse propósito para o qual ela se propõe, que é de diminuir o número de partidos para que a Câmara tenha um cenário de disputas nacionais e não apenas partidos pequenos, que muitas vezes não têm ramificação nacional, que estão aqui representados, mas sem essa capacidade de participar do grande debate político brasileiro.
26: Mas a situação dos partidos que ficaram fora da cláusula ainda não está completamente definida. Decisões judiciais podem alterar a validade de votos e os percentuais. Partidos podem se fundir ou incorporar outras legendas ou ainda entrar em uma nova federação. Da Rádio Câmara, de Brasília, Paula Bittar.
7: Segurança Pública.
0: Zuco do PL do Rio Grande do Sul é um dos autores da proposta que torna obrigatório o trabalho de presos condenados em regime fechado e semiaberto. Pelo texto, metade da remuneração obtida com a atividade deve ser destinada ao custeio e à manutenção do sistema prisional.
25: A outra metade do salário, segundo o deputado, seria repassada à família do detento. Zuco argumenta que os recursos destinados ao sistema prisional podem financiar melhorias na infraestrutura das unidades, além de ações de segurança, ressocialização e capacitação profissional dos presos.
7: Educação.
0: Os deputados estão analisando um reforço da inclusão escolar de pessoas autistas e com altas habilidades. O repórter José Carlos Oliveira tem mais detalhes sobre a proposta.
10: A Câmara dos Deputados analisa projeto de lei com foco na inclusão escolar de pessoas com transtorno do espectro autista. O texto original da deputada Carla Dixon, do PL do Rio Grande do Norte, já foi aprovado nas comissões de Educação e de Defesa dos Direitos das Pessoas com Deficiência, que estenderam as medidas também para os estudantes com altas habilidades ou superdotação na rede pública da educação básica. A proposta cria a política Incluir, com o objetivo de apoiar ações voltadas à permanência, à participação e à aprendizagem desses estudantes. A Câmara tem uma frente parlamentar de proteção às pessoas com transtorno do espectro autista, coordenada pelo deputado Felipe Beccari, do Podemos de São Paulo.
11: Existem muitos projetos parados na Câmara dos Deputados que tratam desse universo do autista. Então a gente precisa resgatar esses projetos, atualizá-los, fazer um novo bloco, né, que atenda às necessidades dos autistas hoje para que a gente consiga avançar nas políticas públicas.
10: O projeto de lei que reforça a inclusão escolar de pessoas autistas e com altas habilidades ainda vai passar por votação nas comissões de Finanças e Tributação e de Constituição e Justiça. Da Rádio Câmara de Brasília, José Carlos Oliveira.
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13: Transportes. Projeto obriga companhias aéreas e operadores aeroportuários a oferecer equipamentos mais seguros para embarque e desembarque remoto. A proposta de Maurício Neves, do PP de São Paulo, prioriza idosos, pessoas com deficiência, gestantes, lactantes e passageiros com mobilidade reduzida.
14: O deputado acrescenta que o texto prevê o uso de rampas e plataformas elevatórias, mas proíbe escadas íngremes como o único acesso para esses passageiros. Segundo Maurício Neves, o projeto também estabelece multas para empresas que descumprirem as regras.
13: Agricultura. Dal Barreto, do União da Bahia, apoia a proposta que cria regras diferenciadas para pequenos produtores rurais que cometerem infrações ambientais. Em vez de sofrer imediatamente sanções, como embargo da atividade ou apreensão de produtos, eles terão 24 meses para corrigir os danos.
14: Dal Barreto avalia que o prazo permite a adequação ambiental sem interromper a produção, que garante o sustento da família. Pela matéria em tramitação na Câmara, as penalidades poderão ser aplicadas caso o produtor não faça as correções dentro do período estabelecido.
13: Jorge Braz, do Republicanos do Rio de Janeiro, propõe manter as exigências sanitárias para a importação de amêndoas de cacau da Costa do Marfim e impedir a flexibilização de regras. A ideia é proteger as plantações brasileiras contra pragas que podem chegar com o produto importado.
14: Jorge Braz defende que qualquer alteração nas regras seja feita somente após uma análise formal dos riscos e com base em evidências científicas. O deputado argumenta ainda que é preciso garantir mais proteção à produção nacional de cacau.
13: Tião Medeiros, do PP do Paraná, propõe retirar a exigência do Registro Geral da Atividade Pesqueira para os produtores de peixes e outros animais aquáticos. O deputado explica que a medida evita burocracia e custos adicionais para os aquicultores.
14: O deputado acrescenta que a produção já é fiscalizada por meio da nota fiscal e da guia de trânsito animal, que garantem o controle sanitário e a origem dos produtos. Para Tião Medeiros, exigir também o registro não traz mais segurança e pode dificultar a comercialização.
13: Votação. Vários projetos polêmicos e com urgência aprovada podem ser incluídos na pauta de votações do plenário. Uma dessas propostas prevê mudanças na legislação sobre mineração. Saiba mais sobre a perspectiva de votações na reportagem de Antônio Vital.
15: Depois do primeiro turno das eleições, diversos projetos estão prontos para entrar na pauta de votações do plenário da Câmara. Um deles é o que reduz a jornada normal de trabalho para 40 horas semanais e garante 2 dias de repouso semanal remunerado, sem redução de salário. O projeto apresentado pelo governo regulamenta a proposta de emenda à Constituição aprovada pelos deputados no primeiro semestre e que aguarda análise pelo Senado. O projeto prevê regras de transição, como a da proposta de emenda à Constituição já aprovada. A jornada passa a ser de 42 horas semanais 2 meses depois da publicação da lei. Um ano depois desse prazo, passa a valer o limite definitivo de 40 horas semanais. Mas ainda não há consenso para a votação do projeto, que é criticado pela oposição e por entidades empresariais. Também pode ser votado o projeto que aumenta o limite de receita bruta anual para os microempreendedores individuais, os MEIs. Hoje podem ser enquadrados como MEI, pagando menos impostos, microempreendedores que faturem até R$ 81 mil reais por ano. O projeto aumenta esse limite para R$ 130 mil reais. Além disso, permite que o MEI contrate até 2 empregados. Hoje pode contratar apenas 1. Esse texto, porém, pode ainda ser alterado até a data da votação. O governo admite um teto de R$ 140 mil reais para os microempreendedores. Outro projeto que ganhou regime de urgência e pode ser votado a qualquer momento é o que altera diversos pontos da legislação da mineração. Entre outras medidas, o texto amplia o conceito de garimpeiro e cria o leilão social, que vai ofertar áreas de menor volume de minérios e pode beneficiar cooperativas de garimpeiros, que terão prioridade no processo de autorização. A proposta foi apresentada por um grupo de trabalho criado em 2022 e é assinado pelo deputado Felipe Barros, do PL do Paraná, coordenador do grupo, que foi eleito senador. A justificativa é que o projeto dá mais agilidade ao processo de mineração. Um dos pontos dispensa o licenciamento ambiental para lavras se a tecnologia usada não provocar impactos significativos. O regime de urgência provocou discussão no plenário. O governo se manifestou contra a proposta e pediu mais discussão antes da votação, como disse a deputada Érica Cocai, do PT do Distrito Federal.
9: Esse projeto é para legalizar o garimpo, e legalizar o garimpo sem regras. O Brasil inteiro viu o desastre que houve no território Yanomami, pela ação sem regras do próprio garimpo. Porque não dá para ficar todo o tempo passando a boiada, porque meio ambiente é fundamental para a própria soberania. Mas nós também temos a posição do Ministério do Planejamento, da Casa Civil, contra esta proposição. Não dá para liberar, como está se propondo, o garimpo sem regras.
15: Já o deputado Joaquim Passarinho, do PL do Pará, relator do grupo de trabalho que apresentou a proposta, defendeu as mudanças na lei de mineração. Segundo ele, o objetivo é permitir que pequenas empresas atuem no setor.
16: No nosso projeto, não há nenhum tipo de restrição ao meio ambiente, não há nenhum tipo de facilitação, não há anuência prévia, não há tácita, não há nada disso. Pelo contrário, o que nós estamos tentando é tirar da mão de 5, 6 empresas, umas nacionais, outras internacionais, que detêm quase todo o subsolo nacional pesquisado. Está na mão de 5 empresas. E essas empresas não dão anuência para as menores empresas trabalharem. E o subsolo brasileiro, ele é do povo brasileiro.
15: Outras propostas que podem ser votadas foram apresentadas como prioridade no primeiro semestre pela Frente Parlamentar da Agropecuária. Um dos projetos suspende por 2 anos sanções e embargos ambientais a pequenos produtores rurais. A medida não tem apoio do governo, que argumenta que na Amazônia Legal, isso pode significar a suspensão de sanções a quem possui propriedades de até 400 hectares. Outro projeto pronto para ser votado é criticado pela oposição desde o início do ano e ainda não tem consenso para ser votado. A proposta combate a misoginia, que é como se chama o ódio, desprezo ou preconceito contra as mulheres. O texto já aprovado pelo Senado foi alterado pela deputada Tabata Amaral, PSB de São Paulo, coordenadora do grupo de trabalho que analisou a proposta. O texto aprovado pelo Senado equipara a misoginia ao crime de racismo, o que a torna inafiançável e imprescritível. Na nova versão, a relatora alterou principalmente a definição de misoginia. Ela retirou os termos ódio e aversão à mulher, previsto no projeto original para caracterizar a misoginia e considerados vagos pela oposição. Na nova versão, misoginia é descrita como a prática, a indução ou a incitação de menosprezo ou discriminação contra a mulher que promova violência. A pena prevista é de 2 a 5 anos de prisão. Da Rádio Câmara de Brasília, Antônio Vital.
22: Justiça.
14: Paulo Litro, do União do Paraná, apoia a proposta de emenda à Constituição que estabelece mandato de 12 anos sem recondução para ministros do Supremo Tribunal Federal. A medida mantém as 11 vagas da corte com idade de ingresso entre 45 e 70 anos.
25: A PEC, apoiada por Paulo Litro, também divide entre executivo, legislativo e judiciário a indicação dos integrantes da corte. O texto ainda estabelece períodos de quarentena antes da indicação e depois da saída do STF.
14: A Câmara aprovou e encaminhou para o Senado projeto que atualiza a estrutura da Advocacia Geral da União. Vinícius Gurgel, do PL do Amapá, informa que o texto reorganiza e define atribuições das carreiras que integram o órgão responsável pela defesa jurídica da União.
25: Vinícius Gurgel avalia que a reorganização pode tornar mais eficiente a atuação da AGU, reduzindo sobreposições e tornando mais claras as competências dentro da estrutura institucional.
14: Projeto aprovado pelo Congresso e já transformado em lei, cria 8 varas federais no Amazonas e em Mato Grosso do Sul. João Maia, do PP do Rio Grande do Norte, avalia que a medida amplia a presença da Justiça Federal em regiões com demanda crescente.
25: A nova lei, que contou com o apoio de João Maia, também cria cargos de juízes e servidores para reforçar o atendimento.

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3: 8 horas.
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